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1: Ué, você me disse que essa era Melo do Marinheiro, rapaz? Eu sei, mas é que eu fui pra lá de navio!
0: E agora vamos para a Argentina a escuchar a Charlie García com Não Vou em Trem, Vou em Avião.